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1: 9:15.
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0: 10 e 16.
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0: 10h49.
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0: 11:46.
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0: 2h46.
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0: 9h46.
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0: 4:15.
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0: 4:47.
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0: 5:15.
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2: Edson Hudson.

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1: Ah, você tá brincando?
2: Eu não acredito.

0: gostoso a música de fundo, hein, Luiz Antônio?
1: Ô, amigo! Obrigado, Edson Hudson!
2: Tchau, gente!
3: Parabéns! 5h27.

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0: 1047.
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0: 16h16.
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0: Olá, seres de luz, muito bom dia! E hoje é domingo, 23 de agosto de 2026, domingo, dia do Senhor. Mais um domingo aqui e eu trazendo para você a mensagem desse dia maravilhoso, desse dia que é presente de Deus na nossa vida. Neste domingo, aproveite para estar com tua família, se você puder, é claro, com tua família toda reunida, recebendo o amor e doando também o seu amor para eles. Neste momento, arruma o teu copo com água. Se tiver mais alguém aí junto com você, peça que prepare também um copo com água para no final da mensagem vocês beberem. Com toda a fé que existe dentro do coração de vocês. Vai te conectando com a tua essência nesse momento, te conectando com o teu ser. Sinta a presença de Deus. Chama Deus para pertinho de ti e juntos vamos receber com o coração aberto cada palavra dessa mensagem que diz assim: quem você é quando ninguém está olhando? É fácil ser gentil quando somos reconhecidos. É fácil fazer o bem quando alguém agradece. É fácil manter nossos valores quando existe alguém observando. Mas existe uma pergunta que diz muito sobre nós. Quem somos quando ninguém está olhando? Pense nisso. O verdadeiro caráter aparece nas pequenas escolhas que não recebem aplausos, na palavra que decidimos não espalhar, na oportunidade de prejudicar alguém que deixamos passar, na honestidade quando seria mais fácil mentir, no bem que fazemos sem contar para ninguém. Talvez Deus conheça justamente essa nossa versão que o mundo não vê. Ele conhece as batalhas silenciosas. Ele conhece as renúncias que ninguém percebe, as lágrimas escondidas e também cada pequena atitude de amor que fazemos sem esperar reconhecimento. Neste domingo, não peça apenas para Deus abençoar os seus caminhos. Peça também que Ele ajude você a ser alguém que deixe o caminho melhor por onde passa. Porque no final não somos aquilo que mostramos ao mundo. Nós somos aquilo que escolhemos ser quando somente Deus está olhando. Que o seu domingo seja de verdade no coração, bondade nas atitudes e paz na consciência. Que ele seja abençoado por Deus, guiado pelo Espírito Santo e protegido pelos teus anjos. Fica bem sempre com ele. Um beijo no teu coração e até breve.
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1: 6h47.
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0: 7:15.
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1: 8:02.
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6: Está entrando no ar o programa espírita Momentos de Luz, reflexões do seu dia a dia. O Sermão da Montanha é a lei do amor em ação. O Sermão da Montanha, com suas bem-aventuranças e ensinamentos profundos, é a pedra angular da moral cristã. Para o Espiritismo, este sermão não é apenas um conjunto de preceitos religiosos, mas um código de conduta universal, cujas verdades são eternas e se aplicam a todos os seres humanos, independentemente de sua crença ou época. Allan Kardec, em O Evangelho Segundo o Espiritismo, dedicou grande parte de sua obra a decodificar e explicar as lições de Jesus sob a ótica da doutrina espírita, revelando a profundidade e a lógica divina contida em cada palavra. Na essência do Sermão da Montanha e da visão espírita, encontramos a caridade como pilar fundamental. Jesus não se referia apenas à esmola material, mas à caridade em sua acepção mais ampla. Benevolência para com todos, indulgência para as imperfeições alheias e perdão das ofensas. O Espiritismo enfatiza que a caridade é o amor em ação, manifestado no respeito ao próximo, na solidariedade e na compaixão. As bem-aventuranças, por sua vez, são um convite à humildade e à resignação, à aceitação das provas da vida, com resignação, a mansidão diante das adversidades e a busca pela justiça são caminhos que nos aproximam da verdadeira felicidade, que não é terrena, mas espiritual. O perdão das ofensas é outro ponto crucial. Perdoar não é apenas um ato de bondade, mas uma necessidade para a própria evolução. Guardar ressentimentos e ódios nos aprisiona a estados vibratórios inferiores, impedindo nosso progresso espiritual. Jesus nos ensina que devemos perdoar 70 vezes 7, ou seja, sempre. O perdão libera o ofensor e principalmente o ofendido. O Sermão da Montanha é a lei do amor em sua plenitude. Amar a Deus sobre todas as coisas e ao próximo como a si mesmo. É a síntese de todos os ensinamentos. Se Deus é Pai de todos, somos todos irmãos. Essa compreensão elimina as barreiras de raça, credo e nacionalidade, promovendo a fraternidade universal. Os ensinamentos de Jesus ganham uma nova dimensão à luz da imortalidade da alma e da reencarnação. As provas e tribulações que enfrentamos são oportunidades de aprendizado e expiação. As desigualdades sociais e as injustiças que tanto chocam são compreendidas como consequências de vidas passadas e não como castigos divinos ou arbitrariedades. A justiça divina se manifesta através da lei de causa e efeito, onde cada um colhe o que semeia. Isso nos motiva a agir corretamente, pois sabemos que o bem que fazemos hoje refletirá em nosso futuro, e o mal que praticamos gerará dívidas a serem resgatadas. Na busca pelo reino de Deus em nós, precisamos buscar primeiro o reino de Deus e a sua justiça, e todas as outras coisas vos serão acrescentadas. O reino de Deus não é um lugar físico, mas um estado de consciência, um estado de paz interior e harmonia com as leis divinas. Esse reino se constrói dentro de nós, através do aprimoramento moral, do combate às imperfeições e do cultivo das virtudes. Ao nos esforçarmos para sermos melhores, para agir com amor e retidão, atraímos para a nossa vida as bênçãos e a providência divina. Não julgar para não ser julgado. Exercitar a indulgência e a compreensão para com as faltas alheias, reconhecendo que também somos imperfeitos. Amai vossos inimigos é um dos mais desafiadores. Este preceito nos convida a romper o ciclo de ódio e vingança, enviando energias positivas àqueles que nos prejudicam. Dar a outra face. Não se trata de passividade, mas de não revidar o mal com o mal, rompendo a espiral da violência e da discórdia. Fazer aos outros o que gostaríamos que nos fizessem é a regra áurea que sintetiza toda a moralidade, um convite à empatia e à alteralidade. O Sermão da Montanha é a Magna Carta do cristianismo renovado. É um convite à transformação interior, à vivência do amor em sua plenitude e à construção de um mundo mais justo e fraterno, que começa pela reforma íntima de cada um. É a bússola que nos orienta no caminho da evolução espiritual, mostrando-nos que a verdadeira felicidade reside na prática do bem, e na sintonia com as leis divinas. Jesus não elogia a riqueza, o poder ou a fama, mas sim a humildade, a mansidão, a busca pela justiça e a capacidade de suportar a adversidade com fé. Em Pobres de Espírito, é a compreensão de que não sabemos tudo, que estamos em constante aprendizado e que a arrogância é um obstáculo ao crescimento. É o reconhecimento de nossa dependência de um plano maior. Jesus reconhece a inevitabilidade do sofrimento humano, mas promete consolo. A lição filosófica aqui é que as provas e tribulações podem ser catalisadores para o crescimento. É na dor que muitas vezes refletimos, amadurecemos e buscamos um sentido mais profundo para a vida. A mansidão não é passividade, mas força interior e controle emocional. É a capacidade de não reagir impulsivamente à raiva ou à provocação, optando pela serenidade e pela sabedoria. É a conquista da paz interior frente às turbulências externas. Essa fome e sede de justiça não são por justiça humana falível, mas pela justiça divina, que é perfeita e imutável. É a busca incessante pela retidão, pela equidade e pelo alinhamento com as leis morais universais. A misericórdia é a capacidade de perdoar, de ter compaixão e de estender a mão ao próximo. Filosoficamente, é o reconhecimento da interconexão entre todos os seres e a compreensão de que a bondade que dispensamos aos outros retorna a nós. A pureza de coração é a sinceridade de intenções, a ausência de segundas intenções e a busca pela verdade em todas as ações. É a integridade moral que nos permite ver a realidade de forma mais clara e, segundo Jesus, ver a Deus, ou seja, compreender as leis divinas. Ser pacificador é promover a harmonia e a conciliação, tanto interna quanto externamente. É a busca pela paz em si e no ambiente ao redor, reconhecendo que o conflito é destrutivo e que a verdadeira força reside na união e no entendimento. Em Perseguidos por Causa da Justiça, Jesus reconhece que seguir um caminho de retidão pode gerar oposição. A lição filosófica é a perseverança nos princípios morais, mesmo diante da adversidade e da incompreensão alheia. É a coragem de ser autêntico em seus valores. É o desabrochar de uma nova lei, do exterior para o interior. Jesus eleva a moral mosaica, que se baseava em preceitos e proibições externas. Não matarás, não roubarás, para uma lei interior, baseada na intenção e no pensamento. Jesus nos ensina que o adultério não ocorre apenas no ato físico, mas no desejo impuro do coração. O assassinato não é só matar, mas nutrir ódio. A lição filosófica é que a origem do bem e do mal está em nossos pensamentos e intenções. A verdadeira moralidade reside na pureza de nossos desígnios. Jesus propõe que o amor não se restrinja aos amigos, mas se estenda àqueles que nos odeiam, aos nossos inimigos. Isso não é passividade, mas uma estratégia para romper o ciclo de ódio e vingança. É a compreensão de que o ódio nos aprisiona e que o amor, mesmo unilateral, tem o poder de transformar. O preceito de perdoar 70 vezes 7 ilustra a importância do perdão não como um ato isolado, mas como uma disposição contínua do espírito. Filosoficamente, o perdão incondicional liberta não só quem perdoa, mas também quem é perdoado, dissolvendo os laços de ressentimento e culpa. Jesus nos alerta contra o julgamento apressado e a hipocrisia de ver o cisco no olho do irmão, sem perceber a trave no próprio olho. Antes de julgar, devemos olhar para nossas próprias imperfeições e reconhecer que todos estamos em processo de aprendizado. Jesus convida a perfeição, mas não uma perfeição impossível, e sim um esforço contínuo de aprimoramento moral. Sede perfeitos, como vosso Pai Celeste é perfeito. Essa frase não impõe um fardo inatingível, mas aponta para o potencial divino em cada ser humano. Filosoficamente, é um convite à evolução constante, à busca incessante por virtudes como a bondade, a compaixão e a justiça em sua máxima expressão. Buscai primeiro o reino de Deus e a sua justiça. O reino de Deus não é um lugar, mas um estado de consciência, de alinhamento com as leis divinas e morais. O reino de Deus está dentro de nós. Ao aprimorar valores espirituais e éticos sobre os materiais, Jesus sugere que a verdadeira plenitude e todas as outras coisas, felicidade, paz, provisão, se manifestarão como consequência. Que Jesus nos abençoe hoje e sempre. 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
2: 8:22.
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8 horas 38 minutos. Bom dia aos ouvintes da Tigre FM. Estamos com a programação gauchesca nesse momento, né? O nosso Domingo Campeiro, programa que vai ao ar todos os domingos, pela parte da manhã e das 8h20 até a 1 da tarde, né? Aqueles gaitaço bueno rodando aqui na nossa programação, contando com os nossos apoiadores. 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Também Gilmar Rogério Vendel. Vamos trazendo mais uma participação musical aqui na nossa programação. Vamos trazendo agora a participação do Beto Caetano. O Beto Caetano vem chegando com o shot, né? O shot da Bossoroca.

0: 8h45.
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1: 8 horas 48 minutos e na sequência da nossa programação vamos ouvir então Luiz dos Reis, Os Princípios do Gaúcho. 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Agora sim, né? Após os nossos apoiadores, já podemos convidar então o Luiz dos Reis, já fazendo a sua participação e fazendo aquele fundo musical, né? Mas agora ele vai até o finalzinho aí nos contando os princípios do gaúcho. 8h49.

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Adair de Freitas, com apoio da Farmácia Ensilin, rede Droga Bel, canto de ausência.

8:58, agradecendo o pessoal que está na sintonia da 87.7, lá na linha Progresso, Dalvin Tumé, toda a turmada que juntamente com eles estão aí com o radinho ligado na Tigre FM. Um bom dia e muito obrigado pela sintonia. Temos também, né, ligado aí na nossa programação lá em Santa Cruz do Sul, nos acompanhando através dos aplicativos, o Silon Azeredo. Bom dia, Silon Azeredo, tudo tranquilo? Tudo frio aí para as bandas de Santa Cruz do Sul, né, aqui em Arroio do Tigre, nesta manhã de domingo aí em alguns locais tivemos a geada aparecendo aí nos gramados, né, não muito forte, mas teve a presença, né, a companhia da geada também nesta manhã de domingo em alguns locais aqui na nossa região. Vamos agradecendo também, além aí dos que já mencionamos, né, temos mais pessoas ligadinhas aí na nossa programação, mandando seu recado também. Temos por aqui o Caio Yankee, né? O Caio Yankee tá sempre ligadinho aí no o Bar do Garfo, né? O radinho tá sempre ligado na Tigre FM. Veroni Mor Bergman lá na linha Travessão, também acompanhando a programação musical aqui da Tigre FM. A Terezinha, o Hildo, a família Ian, sempre com o radinho ligado na 87.7 Tigre FM. Neste momento, estamos aí com o nosso programa Domingo Campeiro, né? Aquele programa musical gauchesco, onde leva a boa música gaúcha até os ouvintes da Tigre FM. E você, quer ouvir alguma em especial? 51 99714 1712, ou 51 99654 8821, ou então mande também aí o seu recadinho através do Facebook, né, no Messenger aí, Tigre FM Tua Rádio, ou por alguns instantes aí podem mandar pela live que está aberta no Facebook Tigre FM Tua Rádio. Mais uma vez lembrando, pessoal lá da linha Travessão, então também nos acompanhando aí neste momento, né? A Veroni, o Lauro, um bom dia para vocês também. Música, Hamilton Brum, Rasga essa gaita.

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1: 9:03.
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0: E para seguir aí a nossa programação, convidamos também o apoio aqui de Brafera Autopeças, peças para linha leve utilitários nacionais e importados. 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Música chegando por aqui, agradecendo também a sintonia, pessoal aí do bairro Santa Fé, seu Ricardo Antônio Mainardi, o Caruncho, né? Bom dia ao Caruncho, bom dia Marli, radinho ligado na Tigre FM. Vamos lá, curtindo então por aqui o grupo Alma Crioula, Bailes da Moda Antiga.

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Adair de Freitas vai participar aqui da nossa programação, já vai trazendo mais uma participação musical aí. O meu canto, né? Meu canto é a participação musical que vem chegando aqui pela 87.7 Tigre.

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0: 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Música por aqui, vamos trazendo, atendendo o pedido do... vamos ver quem é que tá ligadinho por aqui. Bom dia. É o recado aí, né? Bom dia, roda uma música com Gildo de Freitas para oferecer para minha esposa Adileia da Silveira Moura. Pedido do Éder. Schmengler, da linha Quinca em Sobradinho. Então, pessoal aí de Sobradinho também acompanhando a programação musical aqui da Tigre FM, acompanhando o nosso Domingo Campeiro. E o Gildo de Freitas, então, Éder, vamos com a Estrada da Vida, 9:22.

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10h30, próxima participação musical, atendendo o pedido, nosso ouvinte de todos os dias aí, né, seu Ervino Elesbão, é o Ervino aí da Coab, tá sempre que possível, sempre que tá perto do radinho, tá ligado na Tigre FM. E a música pedida é a que vamos ouvir a partir de agora, né, seu Ervino, é a Cirlei Silva, Gaúcho.

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2: Às 10 horas 35 minutos, vamos retornando lá para as bandas da Lagoa Bonita, o pessoal que está ligadinho por lá. Temos o recado aqui: sou o filho da Rose, quero pedir uma música então, oferecendo aí para o meu pai e para minha mãe aqui na Lagoa Bonita do Sul, linha Araçá. Então, pessoal aí da Lagoa Bonita e a Rose e toda a família, nós vamos trazendo a próxima participação musical com o grupo Fogo de Chão, Regresso de Carreteiro.

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3: 10h50.
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Nosso bom dia, pessoal aí da linha São Roque, ligadinhos na Tigre FM, a Valíria e o Celeste e a Franciele Maieroffer, né? Família Maieroffer aí da linha São Roque, acompanhando o Domingo Campeiro aqui da 87.7, a sua rádio Tigre FM. Participação musical, vamos trazendo por aqui Luciano Maia. É o Luciano Maia cantando a música Rock.

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1: 11:01.
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4: 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Música chegando, mais uma participação musical por aqui. João de Almeida Neto, é o Tango do Meretrício.

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0: 11:17.
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3: 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E mais uma vez, então, vamos desejando um bom dia ao pessoal lá da linha Araçá, é lá na Lagoa Bonita, hein? Pessoal que estão por lá nos acompanhando através do radinho, né? Através da frequência 87.7, a Rádio Tigre FM sendo sintonizada na Lagoa Bonita do Sul. Os Monarcas, A Cavalo na Sorte.

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0: Já chegando aí mais um bloco musical. Lisandro Amaral vai iniciando esse próximo bloco, né? 11 com 33. Lisandro Amaral, Cavalo Preto.

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3: 11:47.
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11:50, Os Guapos Chimarreando é a participação musical que estamos ouvindo, né, na sequência, logo após a participação do grupo Os Guapos, nós vamos também ouvindo a pedido aí do nosso amigo, sempre sintonizado por aí, né, Carlinhos? Carlos Henrique Mainardi, toda a família, bom dia aí pra vocês. Recado aí do Carlinhos, buenas, meu amigo, rádio ligado. É domingo, né, domingo campeiro, se possível, é o Porca Véia. Vamos rodar aí com o Porca Véia, assim, na sequência, Vou Deixar Saudade. Um domingo bem bagual a todos, grande abraço. Recado aí do nosso amigo, o Carlinhos, né, Carlos Henrique Mainardi. Então vamos com Os Guapos Chimarreando, né? A bela participação aí do grupo Os Guapos, e na sequência a tua, viu, amigo velho? Pode ficar ligadinho por aí que o Porca Véia já tá se preparando.

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1: 12:01.
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0: meio-dia e 16.
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0: 12:46.
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2: 1h17.
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0: 1:47.
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1: 2:03.
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4: 2h20.
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2: 2h49.
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1: 13:02.
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3: 13:17.
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2: 13h52.
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1: 4:01.
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2: Mi hermano Dante Ramón Ledesma, canta comigo esta canción del grupo Calma.
3: Antônio Carlos, para todo o universo.

0: 4:17.
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1: 4h31.
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1: 4h34.
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0: 4h48.
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1: 5:02.
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0: 5:16.
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0: 48.
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1: 6:02.
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2: 6h17.
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0: 6h45.
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0: 7:15.
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0: 8:15.
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0: 8h47.
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0: 8h57.
1: Conheço um velho ditado de muitos anos atrás. Diz que um pai trata 10 filhos. 10 filhos não tratam pai. Sentindo o peso dos anos, sem poder mais trabalhar, um velho peão estradeiro com seu filho foi morar. O rapaz era casado e a mulher deu de implicar. Você mande o velho embora se não quiser que eu vá. E o rapaz, coração duro, com o velhinho foi falar.

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